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E já cá estou bem cedo para lhe dar a melhor música sempre, para ouvir de preferência na cama, mas também... Eu sou a Joana Azevedo e estou aqui com, atenção, Afonso de Brás, mais daqui a pouco, de Lumineers e agora Grace.

É verão na Rádio Comercial, na música de Afonso de Brás com a Luís Trigacheiro e lá fora também algumas nuvens durante o dia de hoje, mas as temperaturas vão continuar altas. 23 graus é a máxima para o Porto, 27 para Coimbra, 28 em Lisboa e 33 em Évora e também Faro. Stay Love, música de Luís Capaldi na Rádio Comercial.

0: Nash e Olivia O'Brien na Rádio Comercial. I Hate You, I Love You. Quem nunca? Já vamos refriar os ânimos, estão bastante exaltados. Emoções ao rubro, é aqui na Rádio Comercial. A seguir acalmamos com Amaro, Kiss Me.
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0: voltar a juntar-se aqui na Rádio Comercial a seguir com Dilema, mas para já as notícias.
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2: Bom dia, Portugal empatou a zeros com a Colômbia e terminou em segundo lugar no grupo K do Mundial de Futebol. O selecionador Roberto Martínez diz que há aspectos a melhorar e destacou a exigência da partida.
3: Nós precisamos de jogos diferentes para poder chegar ao máximo nível. A atitude, o esforço, tudo aquilo que trabalhamos, mas o adversário tem qualidade e aspectos que agora precisamos de melhorar. É importante fazer isso e preparar o jogo contra a Croácia.
2: Diogo Costa foi eleito o melhor em campo. O guarda-redes reconhece que foi essencial, mas sublinha que o mais importante é a equipa.
4: Obviamente foi fundamental. O jogo anterior, fundamental foi o Cris. O próximo jogo vai ser outro jogador. Estou aqui para ajudar a equipa sempre. O mais importante para mim é sempre o coletivo. Portugal é um só e é esse o meu foco.
2: Nos 16avos de final, Portugal vai defrontar a Croácia, que venceu o Gana de Carlos Queiroz por 2-1. A partida será em Toronto, no Canadá, e está marcada

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3: Seguinte do Mundial, já a Argentina venceu a eliminada Jordânia por 3-1 com um golo de Messi. Está assim terminada a fase de grupos. Os 16avos começam hoje às 8 da noite com o jogo entre África do Sul e Canadá. Subiu para 48 o número de portugueses e luso-descendentes mortos depois do duplo sismo que atingiu a Venezuela na quarta-feira. O Ministério dos Negócios Estrangeiros revela ainda que estão desaparecidos ou incontactáveis 83 portugueses e luso-descendentes. Os sismos causaram pelo menos 1.430 mortos e 3.328 feridos. Segundo as autoridades venezuelanas, mais de 50 mil pessoas continuam desaparecidas.

Gatche e Kimbra na Rádio Comercial neste domingo 28 de junho, Dia Internacional do Piercing Corporal, Dia da Consciencialização de Seguros, ou da Casa, do Carro, Dia das Pessoas que Chegam à Praia às 8 da manhã. Se é destas pessoas e ainda não chegou à praia, o que é que está a fazer com a sua vida? Já está muito atrasado. Dia das Pessoas que Têm uma Viagem de Sonho que ainda não concretizaram. Eu acho que todos nós temos uma viagem de sonho, e mesmo quando concretizamos as viagens de sonho, pensamos logo na próxima. Eu adorava ir ao Japão, problema, as horas de voo que são precisas para lá chegar. Adorava, mas quando penso em não sei quantas horas dentro de um avião, passa-me logo à vontade. Portanto, olha, vou à internet ver fotos. Ed Sheeran na Rádio Comercial agora.

0: 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A seguir com a Cidade, Blue Eye e Buba Espinho.
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3: A Pink na Rádio Comercial, bom fim de semana. É o fim de semana de Babel, o festival literário a acontecer no Porto. Ontem recebeu Margaret Atwood, hoje a sessão literária com Salman Rushdie e amanhã Walter Ugumem, que passou pelo Já Se Faz Tarde na quinta-feira e que, para além do talento para escrever, revelou que tem ali uma veia humorista. Foi ótimo. Por isso, se puder, vá ver esta sessão que vai valer a pena. A seguir na comercial, a Rosalía.
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0: 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Bom dia.
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2: Bom dia, Portugal vai defrontar a Croácia nos 16avos de final do Mundial de Futebol. Se vencer, poderá ter de jogar com a Espanha, Alemanha ou França antes da final. O percurso não é fácil, mas o selecionador Roberto Martínez mantém o objetivo de chegar à final.
3: O objetivo é jogar 8 jogos. O caminho, para nós, não faz a diferença. Nós tentamos ganhar o jogo, mas o adversário também tentou ganhar o jogo. Foi um jogo muito aberto.
2: Portugal empatou esta madrugada a 0 com a Colômbia e ficou em segundo lugar no grupo K. Diogo Costa foi eleito o melhor em campo, mas o guarda-redes destaca que o mais importante é a equipa.
4: Obviamente foi fundamental. O jogo anterior, fundamental, foi o Cris. O próximo jogo vai ser outro jogador. Estou aqui para ajudar a equipa.

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Agora, Rihanna na comercial. 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

0: Bom fim de semana com a Rádio Comercial. Boa viagem. 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

0: Red Hot Chili Peppers na Rádio Comercial. Depois das 10, o Universo de Música Nova com o Vasco Palmeirinho, é o Fast Forward. E depois às 11, o Top 10 dos anos 90 com a nossa Joana Batista. Vai poder conhecer os gostos da Joana Batista nos anos 90. Ela é a nossa major mestre do digital. Beijinhos, eu volto na segunda-feira às 4.
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1: Bom dia, está com a Comercial e começa já a seguir mais uma edição do Fast Forward, o programa da música nova da sua rádio, comigo Vasco Palmeirim e com uma vasta equipa de pioneiros que todas as semanas procura os melhores lançamentos dos últimos dias. Muita música nova e da boa, garanto-lhe, para ouvir logo depois das notícias. Aqui está a informação das 10 e logo depois há Fast Forward na Rádio Comercial.
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3: Bom dia, a União Europeia anuncia 5 milhões de euros em ajuda de emergência para a Venezuela. O anúncio foi feito hoje pela chefe da diplomacia europeia, que confirma a ativação do Mecanismo Europeu de Proteção Civil. É a reação depois do duplo sismo na quarta-feira, que fez pelo menos 1.430 mortos e 3.328 feridos. Entre as vítimas mortais há 48 portugueses e luso-descendentes, 83 estão desaparecidos ou incontactáveis. Portugal vai defrontar a Croácia nos 16avos de final do Mundial de Futebol. Se vencer, poderá ter de jogar com a Espanha, Alemanha ou França antes da final. O percurso não é fácil, mas o selecionador Roberto Martínez mantém o objetivo de chegar à final.
4: O objetivo é jogar 8 jogos. O caminho para nós não faz a diferença. Nós tentamos ganhar o jogo, mas o adversário também tentou ganhar o jogo. Foi um jogo muito aberto.
3: Portugal empatou esta madrugada a zeros com a Colômbia e ficou em segundo lugar no grupo K. Vai jogar com a Croácia na madrugada de quinta para sexta-feira à meia-noite. Jogo em Toronto, no Canadá. Milhares de pessoas assistiram ao espetáculo

0: espetáculo de Kai Guo Qiang ontem à noite nas margens do Porto e de Gaia. No céu, centenas de drones desenharam uma página em branco, mas não só, Ana Bernardino.
1: O céu do Porto transformou-se numa tela gigante. Foi mais do que um espetáculo, tratou-se de uma escrita no ar, uma homenagem ao Porto numa página em branco que deixou os portuenses muito satisfeitos.
2: Sim, é sempre bom termos a honra de ser visitados por um artista de tanto renome mundial e que pode sempre trazer algo que pelo menos eu nunca tinha visto.
3: Foi um momento muito especial. Eu acho que por ter uma história por trás faz com que tudo seja um pouco mais significativo e por ser a primeira edição realmente foi uma surpresa muito boa.
4: Sim, gostei.
1: Uma página em branco no céu.
0: Kai Guo Qiang é um artista contemporâneo chinês famoso por criar obras com pólvora e espetáculos de fogo de artifício.
5: Garanto-lhe que daqui a uma hora voltam as notícias da Rádio Comercial, mas agora é tempo de ouvir o Fast Forward, que é o programa de música nova aqui da sua rádio.
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5: Tyla, Zarco, Mark Amber, Olivia Rodrigo com Robert Smith, dos Cure, Miles Smith, David Fonseca, são apenas alguns dos artistas que vai ouvir no Fast Forward de hoje, domingo 28 de junho, e o desfile das novidades arranca agora mesmo.
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5: Começa este Fast Forward e a primeira novidade de hoje, eu fiz questão de ir buscar à Madeira. E aproveitei que lá estava, vi uma ponchinha e ainda dei um beijo na minha grande amiga Dona Dolores. E vim lá com a gravação da música nova dos Napa. A banda, liderada por João Guilherme Gomes, continua a recolher louros do deslocado. Receberam o galardão de platina no Brasil por mais de 21 milhões de streams em tempo recorde. Parabéns aos Napa. E precisamente inspirada na música brasileira, em nuances psicadélicas e numa identidade indie pop, aqui está a canção nova dos Napa. Chama-se Sortudo e passa agora na Rádio Comercial no arranque deste Fast Forward.
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1: É o regresso de Tyla ao Fast Forward com Is It Love. É a nova aposta para a promoção do segundo disco da cantora sul-africana A-Pop. Fica disponível no dia 24 do mês que vem.
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1: Seguimos com o programa de música nova da Comercial, com a música nova do Zarco. É o primeiro inédito do cantor depois de Simbiose, que foi o seu disco de estreia. Quem sabe se não está já a preparar o segundo álbum. Vertigem chega numa altura em que o Zarco começou a sua primeira digressão nacional em nome próprio. O rapaz anda por todo lado.

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1: Tenha um excelente dia, bom domingo. Acabou de ouvir High Hopes 3000 Role Model, que anunciou esta semana as datas da sua digressão mundial. E atenção, Portugal ficou de fora. É verdade, Role Model chega à Europa em fevereiro do próximo ano e passa por Londres, Amsterdão, Düsseldorf, Paris, Dublin e Bruxelas. Portugal, Nicolas Batatoides, Role Model. E dizes tu que és um Role Model? Tu, um modelo a seguir, e nem passas por aqui? Balelas.
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1: Atenção, Role Model pode não vir a Portugal, mas agora no Fast Forward só toca Portugal. A sequência de 5 músicas novas de seguida é só com artistas nacionais. Neste alinhamento 100% Tuga, temos Socorro, a música nova do Gonçalo Malafaia, mais um aluno do The Voice Portugal. O David Carreira inspirou-se no amor de verão antigo para escrever o seu novo sucesso de verão chamado Não Vás Embora, também vamos ouvir aqui na Rádio Comercial. Vamos ouvir também Sai de Casa, de Maria Leitão. Ela nasceu no jazz, mas com a ajuda do grande Marcelo Camelo vai crescer, e muito, apostamos nós, no mundo da pop. E no final da sequência vamos estar todos à janela. É a nova música do Aragão, o contabilista transformado em músico. Já agora, recordemos que o IRS é para entregar até terça-feira, dia 30 de junho. Mas comecemos com uma canção que pode ser o hino de quem ainda não entregou a declaração. Chama-se Não Está Fácil e junta o vírgula ao maninho. Bom dia, bom domingo. Está a ouvir a Rádio Comercial. Isto é o Fast Forward.

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2: Rodrigo com Robert Smith dos The Cure, banda mítica do rock no ativo há já 50 anos. Os dois têm 44 anos de diferença e dão-se muitíssimo bem. Quanto ao Olivia Rodrigo, é a nova aquisição do Fortnite como NPC, Non-Playable Character, uma personagem sem figurante, e também no Fortnite Festival Karaoke para telemóvel.
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2: Agora tempo para dar um saltinho até ao Porto para conhecermos a Elvira, que decidiu apostar na música depois de uma experiência transformadora. Foi mãe e isso deu-lhe a coragem que precisava para entrar em estúdio e gravar um álbum. Braço de Ferro é o disco que chega lá mais para o final do ano e já temos o single. Chama-se Dona do Teu Nariz. É a Elvira na Rádio Comercial.
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1: A caminho do final de mais uma edição do Fast Forward aqui na Rádio Comercial, ouvimos Heaven, de Miles Smith. Há um ano ganhou o Brits Rising Star e atuou no Festival de Glastonbury. Há dias Miles Smith lançou My Mess, My Heart, My Life. É o seu disco de estreia. E atenção, e este rapaz sabe fazer canções pop que sabem muito bem ouvir na rádio. Parabéns, Sr. Miles Smith, é continuar assim, ou faz favor.
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1: E chegamos ao final de mais um Fast Forward, o programa de música nova da Rádio Comercial, com Vasco Palmeirinho, que sou eu, Diogo Beja, Roberto Salgueiro, Mário Rui, Catarina Rodrigues e Patrícia Pereira. Não pode

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3: Quanto ao Fast Four, temos mais uma canção para estarmos em beleza e é a novíssima do nosso grande David Fonseca, que nos prometeu um disco novo até ao final do ano. Vai ser totalmente em português e os concertos e apresentação já estão marcados. Pode apontar na agenda 21 de novembro, Super Boca Arena, e depois 28 de novembro, no Sagres Campo Pequeno, em Lisboa, ambos os concertos com o apoio, claro, da Rádio Comercial. A canção que se segue vai fazer parte, obviamente, desses espetáculos. Chama-se Amor Sem Pressa. É a música nova do David Fonseca na Rádio Comercial. Um grande abraço para o David e já agora um abraço também para si, ouvinte da Rádio Comercial, que está sempre connosco. Obrigado por isso. Eu sou Vasco Palmeirim e volto amanhã juntamente com a trupe das manhãs da Comercial. Tenham um excelente domingo. Até amanhã, às 7 da manhã.
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1: Bom dia, um sismo de magnitude 4.1 foi sentido esta manhã no Barlavento Algarvio. Foi por volta das 8 da manhã, segundo o Instituto Português do Mar e da Atmosfera. O abalo foi sentido com mais intensidade nos concelhos de Lagos e Portimão. Não há registro de danos a pessoais ou a materiais. Continua a haver falhas no processo de classificação digital dos exames nacionais. A denúncia é feita pela

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2: E de ontem a apelar aos colegas que entendem não ter reunidas as condições de classificação clara, transparente e rigorosa para apresentarem pedidos de escusa de responsabilidade.
3: O Júri Nacional de Exames reconhece algumas dificuldades técnicas, garante, no entanto, que o processo de preparação dos exames nacionais para classificação digital está em fase de recuperação. Terminou esta madrugada a fase de grupos do Mundial de Futebol. Vale a pena, por isso, fazer um balanço da competição até agora. Começamos pelos destaques individuais, Rui Tomás.
4: Lionel Messi é o melhor marcador da competição até agora, com 6 golos. Logo a seguir estão Mbappé, Vinícius, Haaland e Dembélé, todos com 4 golos. Quanto a seleções, apenas 3 conseguiram vencer todos os jogos: França, Argentina e México. México não sofreu qualquer golo, tal como Espanha. 3 seleções marcaram 10 golos nesta fase de grupos e por isso são o melhor ataque. Falamos da Alemanha, Países Baixos e França. Destaque também para as seleções africanas. Das 10 que começaram o Mundial, só não se qualificou com uma, a Tunísia.
3: Os 16 avos da final começam hoje. África do Sul e Canadá jogam às 8 da noite.
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6: Bom domingo, eu sou a Joana Batista, entrei na Rádio Comercial há 16 anos. Já passei por vários desafios, mas nunca fazer um programa de rádio. Chegou o dia, este é o meu top 10 dos anos 90.
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6: Os Smashing Pumpkins tinham mesmo de fazer parte desta lista. Foi em plena adolescência que aterrei no Melancholy and the Infinite Sadness, um disco duplo com músicas inesquecíveis. 1979, Bullet with Butterfly Wings ou o Tonight. Mas esta relação com os Smashing começou antes, através de um grupo de grandes amigos, tardes com guitarras e o álbum Siamese Dream. É para aí que vamos. Disarm é a primeira desta hora e começa assim.

0: Claro que os Oasis tinham de estar aqui e podiam estar com um disco inteiro. Qual? O What's the Story Morning Glory, onde está este Don't Look Back in Anger. Os irmãos Gallagher a marcar os anos 90, a inspirar milhares de pessoas através da música e também a normalizar as discussões entre irmãos.
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0: Então, e dos Offspring? Ninguém fala? Não seja por isso. Mais uma banda candidata a uma frase que os pais repetiam muito e que era: põe isso mais baixo. O quê? Pôr mais baixo o self-esteem ou o bad habit? Não se faz. Seguindo, ponha mais alto agora, porque os Offspring vão tocar na Rádio Comercial. Come out and play. Atenção, não falhar o início.

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3: Don't Cry, os Guns N' Roses, quase sempre a fazer de banda sonora aos intensos amores dos adolescentes dos anos 90. Isto no mesmo ano em que lançavam o clássico November Rain. O meu nome é Joana Batista, faço parte dos bastidores da Comercial há muitos anos e hoje trago as canções que marcaram a minha adolescência.
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3: Na prateleira de CDs estava também um álbum de capa branca com uma fotografia e embaixo dizia MTV Unplugged in New York. No centro da fotografia, sentado com uma guitarra, Kurt Cobain. O disco saiu em novembro de 94, 5 meses depois da morte do vocalista dos Nirvana. O concerto foi gravado num único take e mais tarde também transmitido na MTV. Na setlist estava este Come As You Are, do emblemático Nevermind. Toca agora na Comercial a versão acústica.

0: At My Most Beautiful. Esta é dos R.E.M., não é a mais óbvia, talvez, mas sempre gostei muito pela generosidade da letra e também do ritmo quase solene da música. Esta chegou já no final de 1998. Beautiful é também o que vem a seguir na Rádio Comercial, uma banda que quero muito ver este ano no Nós Alive e que vai ouvir depois disto.
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5: Bom dia, bom domingo. O Top 10 dos anos 90 está por minha conta esta semana. Eu sou a Joana Batista, faço parte da equipa da Rádio Comercial. No meu Top dos anos 90 está uma banda que vem ao Nós Alive este ano e que me leva para a pista 2 da discoteca Green Hill, na Foz do Aralho. Uma pista com música rock que abria mais tarde, o que era um problema para quem, como eu, tinha hora marcada para chegar a casa. Ainda assim, dava sempre para ouvir este Here Comes Your Man, Pixies. Agora, na Rádio Comercial.

0: A Alanis Morissette, que esteve no Pavilhão Atlântico em 1999, num concerto que fechou com este Head Over Feet. Foi o único concerto que vi na primeira fila. Já a seguir na Rádio Comercial, duas canções que ainda hoje sei de cor, tocam a seguir a isto.
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10: Está a terminar o meu Top 10 dos anos 90. Sou Joana Batista e faço parte da super equipa de bastidores da Rádio Comercial. Não podia ir embora sem passar duas das bandas que mais ouvi nos anos 90.
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10: A primeira tem um álbum com capa ilustrada, chama-se Dookie. É o álbum do When I Come Around e também deste Basket Case. Basket Case, faixa 7 do Dookie, que ainda hoje toca no meu carro, num volume talvez um pouco acima do adequado. Tal como a faixa 8, que pode ouvir agora também um bocadinho mais alto, She, os Green Day, na Rádio Comercial.

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2: Este top 10 dos anos 90 não se fazia sem Aerosmith e este Crying. Também podia ser o Crazy. Duas músicas que ficaram elas próprias cansadas de tanto tocar em CD e na televisão, da altura em que se gravavam os videoclipes em VHS.
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2: Também podiam estar aqui neste top os Red Hot Chili Peppers, os Chutes e Pontapés, Silence 4, Metallica, Cranberries, Ace of Base e, quase no final dos anos 90, os Foo Fighters, que adoro e que voltam este ano ao Nós Alive. Adorei fazer isto, não sem a ajuda de elementos brilhantes da equipa da Comercial, sonoplastia de Mário Rui, programação e conselhos de Diogo Beja. Tenha um ótimo domingo, obrigada por ouvir a Rádio Comercial. Já a seguir, o nosso Wilson Honrado.

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1: Bom dia, o governo vai manter até setembro os apoios à compra da botija de gás. O anúncio foi feito pela Ministra do Ambiente e Energia em entrevista à Antena 1. Em causa, o programa Botija de Gás Solidária, que ajuda famílias vulneráveis com 25 euros na compra de gás. A missão Escola Pública antecipa que será difícil dar nota a todos os exames nacionais até 10 de julho. A data foi mantida pelo Júri Nacional de Exames, apesar das dificuldades no processo de classificação digital dos exames. Cristina Mota, porta-voz da missão Escola Pública, diz que não há condições para cumprir o prazo.
2: Nós também verificámos no parecer que indica que os professores terão os 10 dias úteis para classificação. Lembramos que, portanto, os 10 dias úteis começam a contar amanhã e para que tal acontecesse era preciso que todos os classificadores de todas as disciplinas tivessem amanhã os itens para classificação. Lembramos que até agora os poucos itens que têm surgido dizem respeito apenas e só ao exame de português de 12º ano, que existem disciplinas que ainda nem sequer convocatória tiveram para os classificadores e muito menos itens disponibilizados.
1: O Júri Nacional de Exames reconhece algumas dificuldades técnicas, garante, no entanto, que o processo de preparação dos exames nacionais para a classificação digital está em fase de recuperação. Um sismo de magnitude 4.1 foi sentido esta manhã no Barlavento Algarvio. Foi por volta das 8 da manhã, segundo o Instituto Português do Mar e da Atmosfera. O abalo foi sentido com mais intensidade nos concelhos de Lagos e Portimão. Não há registro de danos a pessoais ou a materiais. Portugal caiu mais uma posição no ranking FIFA depois do empate a zeros frente à Colômbia. Está agora no 8º lugar e já perdeu 3 posições desde o arranque do Mundial de Futebol.
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5: Olá, eu sou o Wilson Honrado a tratar da melhor música sempre neste domingo. Começam agora 40 minutos seguidos com Harry Styles e American Girl.

0: Bom fim de semana com a Comercial e a seguir com a banda que vai estar no Mel Marés, o maior festival a norte, com a Rádio Comercial no dia 19 de julho, Calema.
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0: Comercial, a melhor música e os melhores podcasts sempre. Diz a nossa produção que hoje é dia das pessoas que têm uma viagem de sonho que ainda não concretizaram. Eu diria que tenho duas. Quero muito ir ao Japão e também à Austrália. Mas eu acho que são viagens que precisam de tempo, não é? Austrália, um mês no mínimo. É que eu arranjo um mês de férias, é? A seguir na Comercial, Tame Impala com Jenny, Dracula.
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1: Boa tarde. Subiu para 51 o número de portugueses luso-descendentes mortos depois do duplo sismo de quarta-feira na Venezuela. O balanço acaba de ser feito à Rádio Comercial por Emídio Sousa, secretário de Estado das Comunidades Portuguesas.
2: Temos confirmadas 51 vítimas mortais, das quais 44 luso-descendentes, 6 portugueses de origem e 1 português por casamento. Destes, 44 adultos e 7 crianças, e estamos a precisar 84 pessoas.
1: Os sismos causaram pelo menos 1.430 mortos e 3.328 feridos. O governo admite terminar com os descontos no ISP, uma medida criada para responder ao conflito no Médio Oriente. Será assim que os preços internacionais do petróleo a estabilizarem, afirma a ministra do Ambiente e Energia numa entrevista à Antena 1. Quanto ao programa Botija de Gás Solidária, que terminava no final deste mês, vai ser prolongado até setembro. A porta-voz da Missão Escola Pública diz que não é possível ter serenidade, como pede o Júri Nacional de Exames. Cristina Mota lembra que continua a haver falhas no processo de classificação digital dos exames.
3: Perante tudo o que está a acontecer, entendemos que não existem motivos alguns para se conseguir ter serenidade, até porque, e como o parecer também diz, os professores vão recebendo itens a conta-gotas, digamos assim. Portanto, todo o processo fica comprometido.
1: Será por isso difícil dar nota a todos os exames nacionais até 10 de julho. A data foi mantida pelo Júri Nacional de Exames, apesar de reconhecer algumas dificuldades técnicas. Garante, no entanto, que o processo de preparação dos exames nacionais para a classificação digital está em fase de recuperação. Portugal caiu mais uma posição no ranking FIFA depois do empate a zeros frente à Colômbia. Está agora no 8º lugar e já perdeu 3 posições desde o arranque do Mundial de Futebol. 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
1: Olá, eu sou o Wilson Honrado e sem mais demoras vamos para 40 minutos de música seguida para animar o seu domingo. Fique para ouvir o Pitbull e Cristina Aguilera, também o Pablo Alborán, a Ana Moura e o Bruno Mars. Começamos com Hunters, Golden na Comercial.

0: Bem-vindo à Comercial, a melhor música e os melhores podcasts sempre, depois de todas as emoções do jogo de ontem. Há muito futebol ainda para ver nos próximos tempos e a Comercial, para que não se perca com toda a informação sobre o Mundial, preparou uma página em radiocomercial.pt com tudo o que precisa saber sobre o Mundial, notícias, horários de jogos e assim tem toda a informação num sítio só. Passo por lá. A seguir, os vizinhos, a música nova chama-se Onde é que eu tinha a cabeça. Bom fim de semana, ótimo domingo.
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0: Bem-vindo à Comercial, ótimo domingo e um bom fim de semana. Eu sou o Wilson Honrado, quase de férias, é de férias que lhe vou falar. Parece que há uma nova tendência. As pessoas estão cada vez mais a escolher viagens ligadas à nostalgia. Em vez de procurarem destinos inéditos, preferem regressar a locais que as marcaram na infância ou para recriarem momentos especiais do passado. Aconteceu-me isso, eu fui a Agadir, onde tinha estado há 35 anos. E foi um belo momento nostálgico. Há quem já chame 2026 o ano das viagens nostálgicas. Será? A seguir a Ray na Comercial.
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1: Há um novo balanço do número de portuguesas e lusodescendentes mortos na sequência dos sismos na Venezuela. Este último balanço aponta para 51 mortos. Balanço feito por Emílio Sousa, secretário de Estado das Comunidades Portuguesas.
2: Temos confirmadas 51 vítimas mortais, das quais 44 lusodescendentes, 6 portugueses de origem e 1 português de casamento. Destes, 44 adultos e 7 crianças, e estão desaparecidos 84 pessoas.
1: 51 mortos portugueses ou lusodescendentes na sequência do sismo, quase 90 desaparecidos. Os sismos causaram, pelo menos no geral, para já, balanço ainda muito provisório, 1.430 mortos e mais de 3 mil feridos. Uma pessoa morreu na praia de Albufeira, um homem de nacionalidade francesa morreu na praia de São Rafael, vítima de paragem cardiorrespiratória. O homem tinha 66 anos, sentiu-se mal, alegadamente teve dificuldade em entrar na água na praia de São Rafael. 11 pessoas faleceram na sequência da queda de uma aeronave perto da cidade de Nancy, em França. O aparelho pertencia a uma escola de paraquedistas. Não há sobreviventes desta queda.

seu domingo continua ao ritmo da melhor música sempre. Eu sou o Gonçalo, na Rádio Escolhi para si 9:40 minutos de música seguida, com a Pink, a Taylor Swift, a Bárbara Tinoco e os Linkin Park primeiro. Fever Dream, a nova do Alex Warren.

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Bem-vindo à Comercial, a melhor música sempre. Diz a nossa produção que hoje é dia das pessoas que chegam à praia às 8 da manhã. Nunca me aconteceu. Para fazer praia, não. Eu treino na praia todos os dias de manhã e mesmo assim, 8 da manhã é cedíssimo para mim. Eu gosto das manhãs, mas acho que elas começam muito, muito cedo. Rihanna.

0: Mas logo a partir das 6 aqui na Comercial, a TNT todos no topo. O Diogo Beja vai mostrar-lhe as 20 músicas mais votadas esta semana por si em radiocomercial.pt. Eu sou o Wilson Honrado, bom fim de semana. A seguir, a cidade, o Blue Eye e o Buba Espinho.
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0: E pronto, são mais uns minutinhos e estarei oficialmente de férias até daqui a uma semana. A seguir conto com a Tecas na Rádio Comercial. Bom fim de semana, boas férias, se for também o seu caso.
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0: tarde, bom fim de semana com a Rádio Comercial. Sou a Tecas, vamos lá então arrancar com as notícias.
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2: Há um novo balanço do número de portuguesas e lusodescendentes mortos na sequência dos sismos na Venezuela, números anunciados à Comercial por Emílio Sousa, o secretário de Estado das Comunidades Portuguesas.
3: Temos confirmadas 51 vítimas mortais, das quais 44 lusodescendentes, 6 portugueses de origem e 1 português por casamento. Destes, 44 adultos e 7 crianças, e estão desaparecidos 84 pessoas.
2: 51 mortos entre portugueses e lusodescendentes na sequência do sismo. Quase 90 desaparecidos, sismos que causaram, pelo menos números oficiais, 1.430 mortes e há mais de 3 mil feridos na Venezuela. Quase 200 milhões de pessoas na Europa vão enfrentar hoje temperaturas acima dos 35 graus. Cidades de países como Alemanha, Polónia, Hungria ou Chequia estão com valores demasiado elevados para esta época do ano, ainda assim um pouco inferior ao que foi registado ontem. Também na Eslováquia, Sérvia, Croácia, Itália, Áustria e parte da Ucrânia, há zonas destes países que serão afetadas pela onda de calor que assola a Europa e que vai chegar a Portugal com mais intensidade nos próximos dias, temperaturas que podem chegar a partir de quinta-feira aos 40 graus. 11 pessoas morreram na sequência da queda de uma aeronave civil perto da cidade de Nancy, em França. O aparelho pertencia a uma escola de paraquedistas. Não há sobreviventes. Morreram as 11 pessoas a bordo, o piloto da aeronave turística e 10 pessoas que iam saltar de paraquedas. Está terminada a fase de grupos do Mundial de Futebol. Hoje começam já os 16avos de final. Primeiro jogo a eliminar, Canadá-África do Sul, às 8 da noite. Portugal só vai entrar em ação na noite de quinta para sexta-feira com a Croácia. Depois do empate de ontem a 0 com a Colômbia, a seleção nacional cumpre hoje um dia de folga e de recuperação. A seleção depois vai ter de viajar para Toronto, no Canadá, onde de quinta para sexta-feira, à meia-noite, vai ter o primeiro encontro a eliminar, frente à Croácia.

Os Calema na Rádio Comercial. Hoje, em casa, no carro, em todo lado, mas no dia 19 de julho, no Mel Marés. Este ano com uma localização nova, vai ser na Praia de Matosinhos, mas contamos com todos. Eu espero lá estar. Pelo menos a Rádio Comercial vai lá estar. Agora, Stay Love, de Luís Capaldi, a música que está em 6º lugar do TNT Todos no Top. Será que hoje se mantém no mesmo lugar?

0: O James Bay na Rádio Comercial. Boa viagem, a melhor música e os melhores podcasts sempre. 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
1: Tão bom de se ouvir, não é? Esta Right to Be Wrong de Joe Stoad a tocar na Rádio Comercial nesta tarde de domingo. Boa viagem! Eu sou Tecas, consigo até às 6, mesmo até ao arranque do TNT Todos no Topo, hoje, que é com a nossa Filipa Galrão, mas para a semana Mariana Pinto já está de volta. Já a seguir, David Guetta, Teddy Swims e Tones and I com Gone, Gone, Gone.
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0: E voltamos, antes de voltar, passando a redundância, à melhor música sempre, a saber das notícias.
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2: Olá, Tecas, boa tarde. A onda de calor que atravessa a Europa já matou cerca de 1.300 pessoas só na última semana. Os números foram avançados hoje pela Organização Mundial de Saúde. Entretanto, quase 200 milhões de pessoas na Europa enfrentam este domingo temperaturas acima dos 35 graus. Cidades de países como Alemanha, Hungria, Chequia ou Polónia estão com valores demasiado elevados para esta época do ano, ainda assim um pouco inferior ao dia de ontem. Também Eslováquia, Sérvia, Croácia, Itália, Áustria e até parte da Ucrânia são afetados pela onda de calor que assola a Europa e estará em Portugal nos próximos dias. São esperadas temperaturas a partir de quinta-feira que podem chegar aos 40 graus. Há um novo balanço do número de portugueses e lusodescendentes mortos na sequência dos sismos

0: A Venezuela, 51 mortos, portugueses ou luso-descendentes, números anunciados por Emídio Sousa à Comercial, secretário de Estado das Comunidades Portuguesas, falou também das operações que os portugueses estão a levar para a Venezuela.
1: Temos lá as nossas forças de intervenção no terreno, que integram junto de forças europeias. As nossas forças que já estão a atuar no terreno foram colocadas numa zona referencial onde existem os portugueses. Neste momento é o que se está a fazer.

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3: Na sequência dos sismos na Venezuela, sismos que causaram no geral pelo menos 1.430 mortos. O piloto George Russell venceu há pouco o Grande Prémio de Fórmula 1 na Áustria. O piloto da Mercedes conseguiu a segunda vitória da época, com Verstappen em Red Bull no segundo lugar, melhor posição do piloto neerlandês esta época. Kimi Antonelli, Mercedes, líder do campeonato, fechou o pódio. Lewis Hamilton ficou em quinto. Na classificação, Kimi Antonelli lidera com mais 40 pontos que o Russell, porque recuperou o segundo lugar, que era de Hamilton. Hamilton caiu agora para o terceiro lugar da geral.
4: Muito obrigada. E sabemos também como é que está o trânsito nesta tarde de domingo aqui na Rádio Comercial. Cláudia Capela, olá, boa tarde.
5: Olá, muito boa tarde. Esta hora, em direção a Lisboa, já há mais trânsito a caminho da ponte 25 de Abril. Conto com resistência na A2 a partir do primeiro viaduto do Feijó, acesso às portagens, também na ligação do IC20, parte final do IC20, via rápida da Caparica. A segunda circular apresenta também trânsito mais lento, Benfica Aeroporto, entre o viaduto do Eixo Norte-Sul e a passagem pelo Campo Grande, com várias vias com circulação interdita no Parque das Nações, ligações ao Parque Tejo. Trânsito tem estado mais condicionado na Estrada Nacional 10 em Sacavém, em ambos os sentidos, e também na saída para Sacavém-Bubadela através do IC2. Em Coimbra, Estrada da Beira, a informação de uma ocorrência a dificultar a circulação nos dois sentidos em São Frutuoso, Ceira. E na cidade do Porto, muito movimento e alguma resistência na Marginal, na zona da Foz do Douro, e esta hora também nas ligações Matosinhos-Porto, na Avenida AEP. Ao longo da tarde, disponível 800-2020-10. Troca de informações, linha grátis da Rádio Comercial.
4: E agora sim, retomamos a melhor música sempre, em casa, no carro, em todo lado. Bom fim de semana. Daqui a pouco os Riemann também, Pedro Brunhosa com Sara Correia, mas para já no arranque. Em casa, no carro, é a vez de Somber com esta Home Wrecker. Que ainda pode votar para o TNT Todos no Top a partir das 6 com a Filipa Galrão. É uma das suas favoritas? Então vá lá, clique nesta música.

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O Pedro Brunhosa, Sara Correia na Rádio Comercial, em casa, no carro, em todo lado. O Pedro Brunhosa, que foi um dos protagonistas de algo inédito que aconteceu esta quinta-feira no Festival Cultural e Literário Babel, que está a acontecer no Porto até amanhã, subiu ao palco e cantou músicas com o GNR e Rui Veloso, três artistas da terra, nunca antes aconteceu, só mesmo nesta quinta-feira. Se quiser reviver este momento, no caso de ter estado lá, ou se quiser ver como é que aconteceu, é só passar no nosso Instagram, só escrever na Rádio Comercial. Agora, La Perla.

0: Os Nickelback na Rádio Comercial, a melhor música e os melhores podcasts sempre. 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Já a seguir, fica com o Pedro Santos e também com James Arthur e Anne-Marie.
1: Então, Vasco, se somarmos estes dois valores e... onde é que vais?
2: Mãe, preciso mesmo de ir calcular o volume, mas...

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1: Rewrite the Stars de James Arthur e Anne-Marie a tocar em casa, no carro, em todo lado. Bom fim de semana e sabe o que é que está aí a chegar?
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1: E já a seguir na Rádio Comercial, um artista que subiu ao palco no ano passado, deu um grande concerto e um grande mortal também. Benson Boone com Beautiful Things.
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0: E é uma hora de arrancar mais um TNT a todos no top. Vamos lá então saber primeiro das notícias.
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2: Mais de 100 operacionais combatem esta hora um incêndio numa área de mato, é em Freixo de Espada Cinta, distrito de Bragança. De acordo com a Proteção Civil, alerta dado ao início da tarde, no apoio estão bombeiros, cerca de 25 viaturas e 8 meios aéreos. A onda de calor que atravessa a Europa já matou 1.300 pessoas, só desde a última semana. Os números foram hoje avançados pela Organização Mundial de Saúde. Quase 200 milhões de pessoas na Europa enfrentam este domingo temperaturas acima dos 35 graus. Cidades da Alemanha, Polónia, Hungria e Chequia estão com valores ainda assim um pouco inferiores ao dia de ontem, mas demasiado elevados normalmente para esta época do ano. Também Eslováquia, Sérvia, Croácia, Itália, Áustria e até parte da Ucrânia serão afetados pela onda de calor que assola a Europa e que vai chegar a Portugal nos próximos dias. Terminada a fase de grupos do Mundial de Futebol, começa já hoje a fase dos 16avos de final, começa a fase a eliminar. O primeiro jogo é já às 8 da noite, Canadá, África do Sul. Portugal só entra em ação na noite de quinta para sexta-feira com a Croácia. A seleção vai ter de viajar para Toronto, no Canadá, na próxima quarta-feira, onde de quinta para sexta vai então defrontar a seleção croata. E hoje vai haver campeão de futsal, Benfica ou Sporting. Um dos dois vai sagrar-se campeão nacional de futsal. É o quinto jogo da final, na Luz, a partir das 8 da noite. As duas equipas, cada uma delas venceu 2 jogos desta final. Hoje não há volta a dar. Quem ganhar sagra-se campeão nacional de futsal 25-26. O piloto George Russell venceu o grande prémio de Fórmula 1 na Áustria. O piloto da Mercedes conseguiu a segunda vitória da época. Verstappen na Red Bull ficou em segundo. Kimi Antonelli em Mercedes ficou em terceiro. Na classificação, Kimi Antonelli, o jovem italiano, lidera com mais 40 pontos que o Russell. Hamilton caiu para o terceiro lugar da geral. A próxima prova é no próximo fim de semana, em Silverstone, Inglaterra.

0: Muito obrigada. E depois das notícias, vem outro género de notícias, aquelas que vêm diretamente da estrada, diretamente do microfone da Cláudia Capela. Olá, boa tarde.
1: A informação da situação mais complicada na A8 em direção a Lisboa, entre Lousa e a área de serviço de Loures. A tarde fica marcada pelo incêndio num autocarro, com a circulação já reaberta neste momento na via mais à esquerda, no local onde o incêndio já foi extinto. Em todo o caso, o fogo propagou-se ao mato na zona desta ocorrência e todos os meios estão no local, inclusive é um meio aéreo. De acordo com a concessionária da A8, já é possível se circular na via esquerda. Houve um corte durante alguns minutos total da circulação, que está a afetar ainda, claro, o trânsito, com a fila a começar muito perto do nó de ligação com a A21, Venda do Pinheiro. Muito mais trânsito também nas alternativas, ligação a Lousa e Nacional 8 em direção a Loures, que são boas opções. O trânsito só circular por uma via está muito complicado neste acesso à cidade de Lisboa. É a situação mais complicada, sendo que também há fila para a ponte 25 de Abril, viadutos do Feijó, lentidão na segunda circular Benfica Aeroporto para o Campo Grande, a partir do eixo Norte-Sul, na área do Grande Porto, mais movimento na Avenida AEP e em Gaia, no acesso da A44, e para mais informações, disponível à linha grátis 800 20 20 10.
0: Informações atualizadas, muito obrigada à Cláudia e ao Miguel. Significa que vamos voltar à melhor música sempre, aos novos 40 minutos de música seguida. E quem é que segue? Primeiro segue-se o Damian Davi. A seguir vamos até a Budapeste a ouvir o George Ezra. E também a Rosalía com a Carminho, Memória. Tudo isto na sua rádio comercial, em casa, no carro, em todo lado. Bom fim de semana.

Rosalía e Carminho em 40 minutos de música seguida na sua rádio comercial. Boa viagem e seguimos juntos com esta Risk It All de Bruno Mars, que continua a dominar o TNT todos no top, mesmo com a ausência de Mariana Pinto, a principal, a fã número 1 do Bruno. Continua em primeiro lugar. Será que hoje também vai estar? Depende, sim.

0: 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Boa viagem, se for caso disso. Eu sou a Tecas e tenho uma boa e uma má notícia para lhe dar. Vamos começar pelas más. As más é que vamos fazer aqui uma pausazinha de 4 minutos e qualquer coisa. A boa é que logo depois disso volta a melhor música sempre, com a Bárbara Tinoco e logo depois com a Avril Lavigne.
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0: Boa viagem com a Rádio Comercial, a melhor música e os melhores podcasts sempre a partir das 6. TNT todos no top, hoje com uma voz diferente, Filipa Galrão ao comando das 20 músicas mais votadas por si em radiocomercial.pt. A Mariana Pinto regressa na próxima semana, portanto vai certamente saber das novidades da Lua de Mel. Eu quero muito saber também. Mas antes disso, ainda fica com Harry Styles e com a Nena. Eu sou a Tecas e volto amanhã a partir da 1 com a Carolina Torres.
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0: Mais de 100 operacionais combatem a esta hora um incêndio em Freixo de Espada à Cinta, distrito de Bragança. De acordo com a página da Proteção Civil, este fogo tem duas frentes ativas. No apoio aos bombeiros estão 25 viaturas e 8 meios aéreos. A onda de calor que está a atravessar a Europa já matou 1.300 pessoas só desde a última semana. Os números foram avançados hoje pela Organização Mundial de Saúde. Entretanto, quase 200 milhões de pessoas na Europa enfrentaram hoje temperaturas acima dos 35 graus. Cidades, por exemplo, da Alemanha, Polónia, Hungria e Chequia, mas também na Eslováquia, na Sérvia, Croácia, Itália ou Áustria. E até na Ucrânia, muitas pessoas foram afetadas pela onda de calor que assola a Europa e que estará em Portugal nos próximos dias, com temperaturas que podem atingir os 40 graus a partir de quinta-feira. A seleção portuguesa de futebol já tem o planeamento definido para os próximos dias. Vai continuar a trabalhar em Miami, nos Estados Unidos, e isto até à próxima quarta-feira, véspera do jogo com a Croácia. O jogo com a Croácia está marcado para Toronto, no Canadá, quinta-feira, que será já início de madrugada de quinta para sexta em Portugal continental. Em caso de vitória sobre a Croácia, a seleção nacional regressa depois aos Estados Unidos para jogar em Dallas no dia 6 de julho com o vencedor do Espanha-Áustria. Terminada a fase de grupos do Mundial, começa já hoje a fase dos 16avos de final. Primeiro jogo a eliminar é daqui a 2 horas, o Canadá, África do Sul. E hoje também, a partir das 8 da noite, vai haver campeão nacional de futsal, Benfica ou Sporting. Um dos dois vai ser o próximo campeão nacional. Jogam o 5º encontro da final da Luna Luz, a partir das 8 da noite. As duas equipas, cada uma delas venceu 2 jogos desta final, agora não há volta a dar. Quem ganhar, sagra-se campeão nacional de futsal, época 25-26. Seis horas mais 2 minutos. Boa tarde, Cláudia Capela. Como está o trânsito agora?
1: Olá, muito boa tarde. Ainda está lento na A8, no sentido Torres Vedras-Lisboa, mas no local onde esta tarde um autocarro se incendiou, ao quilómetro 14, já é possível circular na via esquerda e na via central. Permanece cortada a via da direita, isto na ligação entre o nó de Lousa e um pouco antes da área de serviço.

de Loures e o trânsito nesta zona da autoestrada ainda está condicionado a partir das imediações, precisamente da saída para Lousa, Monte Achique, circula com precaução em direção a Lisboa. Agora também, informação de acidente a cortar duas vias na zona de Coina, na A2, no sentido Setúbal-Lisboa. É ao quilómetro 21, vias direita e central ocupadas, trânsito aí condicionado. Tenho agora também

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0: Fever Dream caiu 9 posições e esta semana está no 18º lugar. O Pablo Alborán alugou claramente este cantinho. Algo de Mim continua mais uma semana na posição 19. E para o último posto da contagem, temos uma entrada nova na lista do TNT. Os Vizinhos chegam diretamente para a 20ª posição com Onde É Que Eu Tinha a Cabeça. Agora está no 20º lugar. Parabéns. Vamos ouvir na Rádio Comercial.
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Boa tarde, começa agora mais uma contagem do TNT, todos no top da Rádio Comercial, o último do mês de junho. A Mariana e o André continuam de licenças e o Diogo passou a pasta para mim. Esta semana é comigo, Filipa Galrão, mas para o próximo domingo a Mariana já está de volta para lhe apresentar as músicas mais votadas pelos ouvintes da Rádio Comercial ao longo da semana. Sim, a culpa deste top é toda sua. E minha um bocadinho também, que eu votei algumas vezes. Bem, começamos o programa com a queda de Alex Warren. Podemos dizer que é a maior queda da edição de hoje.

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1: Boa tarde, está a ouvir o TNT, todos no top da Rádio Comercial. Eu sou a Filipa Galrão e estou consigo até às 8. A Ray continua a perguntar onde está o marido, mas hoje numa posição abaixo. Where is my husband? Ficou no 16º lugar na contagem do TNT, todos no top. Mas atenção, que a edição de hoje tem muitas novidades. A Carolina de Deus, Tu Não Fazes Ideia, entrou para a 17ª posição e é a que vamos ouvir já daqui a pouco. Por agora, chegou o momento da primeira música extra do TNT de hoje. Zara Larsson passou de ganhar um concurso de talentos na sua cidade natal, aos 10 anos, para ter uma nomeação para o Prémio de Artista Revelação nos MTV Video Music Awards de 2016. Este ano, salta para o palco Heineken do Nós Alive, no dia 10 de julho, no Passeio Marítimo de Algés, com o apoio, claro, da Rádio Comercial. Vai apresentar um novo álbum, Midnight Sun, que, segundo ela, capta a essência do verão sueco. Esta, de certeza, que também está no alinhamento. Aumenta o volume e dance, em casa, no carro, em todo o lado. Lush Life, da Zara Larsson, na Rádio Comercial.
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3: Palco se compensa.
4: Exato. Será que aquilo é felicidade? Será que é alívio?
3: Uhum.
4: Então, pensei um bocado sobre isso, mas depois, se eu só ouvir o instinto leva-me sempre a fazer música. 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
5: Dengas sentiu necessidade de questionar tudo o que estava a fazer e aí percebeu a certeza de que queria mesmo continuar a fazer música e assim nasceu o disco O Que Não Se Vê É Eterno. Uma entrevista bastante intimista que pode ouvir na íntegra no Camarim desta semana, no site da Rádio Comercial, no Rail ou em qualquer plataforma de podcast. Mas agora pode e deve ouvir Linhas do Céu, do Dengas. Foi a primeira faixa escrita para o álbum. Tem um videoclipe muito bonito filmado em Tóquio. Linhas do Céu, de Dengas, é a segunda música extra de hoje e toca agora na Rádio Comercial.
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7: Boa tarde, bom resto de fim de semana. De volta à contagem do TNT Todos no Top, o programa que alinha as músicas mais votadas pelos ouvintes da Rádio Comercial ao longo da semana. Bárbara Bandeira subiu 3 posições. Manel está agora no posto 13 da contagem. Na passada quinta-feira, a Bárbara foi às manhãs da Comercial cantar este tema e explicou como surgiu.
8: Eu queria muito, neste projeto, fazer uma canção que falasse sobre a história de amor dos nossos avós. Quase aquela história do Manel e da Maria. Sim. Pronto. Conheci uma senhora que me contou a história dela com o marido, que era marinheiro, que é marinheiro, aliás. E tem uma história muito, muito bonita, porque há um dia em que ele vai navegar e é o dia em que ela vai dar à luz da primeira filha deles. E desaparece, basicamente. A corrente fez com que ele tivesse que ir parar a Espanha. E ela diz: foi o dia mais bonito e mais triste da minha vida, porque eu não sabia se ele voltava. Então inspirou-me para fazer esta canção.
7: É que vamos ouvir já a seguir. Mas primeiro ainda vem a Rosalía. No domingo passado, La Perla estava na última posição da tabela, mas esta semana subiu. Rosalía está agora no 14º lugar. Como disse há pouco, o programa de hoje está cheio de novas entradas. Com a chegada do verão, parece-me que lhe apeteceu dar uma refrescada nas suas favoritas, não foi? Percebo. Esta é para todas as Carolinas, por isso, se tem uma Carolina agora ao seu lado, neste preciso momento, dê-lhe um abraço, um beijinho, um bacalhau, o que quiser. Carolina dos Descendentes entrou para a 15ª posição e toca agora na Rádio Comercial.
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0: 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Rádio Comercial, aqui vamos nós a caminho das 7 da tarde. Shakira continua na sua missão de ser a criadora oficial de hinos para os mundiais. Este domingo, Dai Dai desceu uma posição e está agora no 11º lugar. E os 4 e meia têm um novo single. Quem me vê foi uma música escrita pelos 4 e meia e oferecida a Luís Trigacheiro, mas eles gostaram tanto que não aguentaram não juntar-se a ele para cantar. Esta semana subiu 2 lugares, está agora na 12ª posição. Quem me vê, toca agora para quem me ouve. Bom final de domingo.
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1: Vamos ao Throwback de hoje, desta vez com música nacional. Chutes e Pontapés, um clássico português, vão estar na Feira do Alvarinho, em Monção, no dia 2 de julho. Eles que disponibilizaram o instrumental da música na América para o hino de apoio à seleção aqui da Rádio Comercial, que revelo já, vamos ouvir mais logo, por isso fico por aí. Para já, ouvimos a original, Na América, do álbum Cerco, lançado em 1985. Ouvimos agora, em 2026, Chutes e Pontapés, na música extra de TNT, da Rádio Comercial.
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0: Foram reforçados os meios de combate ao incêndio em Freixo de Espada à Cinta, distrito de Bragança. De acordo com a página da Proteção Civil, o fogo tem duas frentes ativas e eram há pouco 160 operacionais e 10 meios aéreos. O calor continua a bater recordes em muitas cidades europeias. Quase 200 milhões de pessoas na Europa enfrentaram as temperaturas acima de 35 graus. Várias cidades da Alemanha, Polónia, Hungria e também Chequia atingiram valores históricos a rondar os 40 graus. Esta onda de calor que assola a Europa vai chegar a Portugal continental durante esta semana. São esperadas temperaturas que podem bater os 40 graus a partir principalmente de quinta-feira. A seleção portuguesa de futebol já tem o planeamento definido para os próximos dias. Vai continuar a trabalhar em Miami, nos Estados Unidos, até à próxima quarta-feira, altura em que depois viaja para o Canadá, onde joga com a Croácia na quinta-feira, início de madrugada de sexta, já em Portugal. Portugal continental, em caso de vitória sobre a Croácia, a seleção nacional regressa aos Estados Unidos para jogar depois em Dallas, no dia 6 de julho, com o vencedor do jogo entre Espanha e Áustria. Hoje o treino é de recuperação durante a tarde, amanhã o regresso em pleno ao trabalho. Terminada a fase de grupos do Mundial de Futebol, começa já daqui a pouco a fase a eliminar. São os primeiros jogos dos 16 avos de final. Hoje, esse primeiro encontro, Canadá-África do Sul, às 8 da noite. E também às 8 da noite começa o jogo da final, quinto jogo da final. Vai haver assim campeão nacional de futsal, Benfica e Sporting jogam a partir das 8 da noite na Luz. Quem ganhar hoje sagra-se campeão nacional de futsal 25-26. Sete horas mais um minuto, ainda boa tarde, Cláudia Capela, como está o trânsito agora?
1: Agora com maiores dificuldades no acesso norte a Lisboa. Primeiro, a informação de um incidente ao quilómetro 2, no sentido Alverca-Sacavém, na chegada à zona de Sacavém. E agora a notícia de acidente ao quilómetro 3, na descida para o viaduto sobre o Rio Trancão, via central cortada e o trânsito a ficar já mais acumulado entre Santa Iria e São João da Talha, em direção a Sacavém. O IC2 é a alternativa, contando com a saída para o Parque das Nações encerrada. Tem estado a ficar também mais lento na ponte Vasco da Gama, compacto já na zona perto da Cala de Zamora, circula com prudência, sentido Montijo-Sacavém, é assim até à ponte principal, saídas para Lisboa, também para a ponte 25 de Abril, agora fila viadutos do Feijó, está a ser resolvido mais um acidente esta tarde no acesso às portagens, agora na via do acesso de Almada, ligação com a A2, e ainda lentidão na A8, no sentido Torres Vedras-Lisboa, entre o nó de Lousa e até um pouco antes da área de serviço de Loures. Decorrem agora trabalhos de remoção da viatura que se incendiou esta tarde ao quilómetro 14, ainda via direita ocupada no local. E agora atenção também a acidente no eixo norte-sul, Camarada Sete Rios, via esquerda cortada. É logo a seguir já o acesso da segunda circular e o trânsito está mais lento a partir de Telheiras.
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1: E começa agora a última hora do TNT, todos no top. Boa tarde, eu sou a Filipa Galrão. Avançamos na contagem até ao topo da tabela. Olivia Rodrigo continua dropping dead. Hoje caiu 4 posições e ficou em 9º lugar. Vamos ouvir já a seguir Drop Dead, da princesa pop Olivia Rodrigo. Quem está muito bem é a Elisa. Subiu uma posição, encontra-se a meio da tabela. Para ouvir agora Estou Bem, Elisa, na Rádio Comercial.
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6: Vamos ao top 5 da contagem do TNT. Todos no top, aqui da Rádio Comercial. Este domingo não choveu muito amor para os Calema. Foram despromovidos do segundo lugar e passaram para o terceiro. Chuva de amor dos Calema passa já a seguir. Primeiro, ainda temos o Luís Capaldi, que ficou na contagem e subiu duas posições. Stay Love está em quarto lugar. O Afonso do Brás também subiu a escadaria de honra do TNT e está no quinto lugar da tabela com esta Verão. Verão, a estação, não a conjugação da terceira pessoa do plural, do futuro, do presente, do indicativo, do verbo ver.
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1: Antes de revelarmos o top 2 da contagem do TNT, vamos à última música extra de hoje. Vamos! Diogo Pissarra vai estar no Mel Marés, em Leça da Palmeira. 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

0: primeiro lugar na tabela do TNT, todos no top, vai para... O Harry Styles. American Girl subiu 3 posições e chegou ao topo da tabela. O Harry anda a fazer a sua digressão do álbum Kiss All The Time Disco Occasionally, que já passou por Dutch Girls, agora por English Girls, e vai terminar precisamente com as American Girls. Por aqui terminamos também a ouvir American Girls do Harry Styles no primeiro lugar do TNT.
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0: Rico. Boa noite, Paulo.
1: Boa noite, Ana. Atualização do número de mortos na Venezuela. Há pouco, por causa dos sismos desta semana, o mais recente balanço aponta agora para 1.450 vítimas mortais. A atualização feita pelo presidente da Assembleia Nacional Venezuelana, Jorge Rodrigues. O último balanço das autoridades dava conta de 1.430, subiu agora para 1.450. Entre os mortos, há pelo menos

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3: Na área de serviço de Loures, no local, ainda decorrem trabalhos de remoção da viatura que ardeu esta tarde e, por isso, para além do corte de via direita que já existia, foi feito de novo o corte da via central para que decorram os trabalhos e o trânsito está agora de novo mais condicionado antes da saída para Lousa Montachique e também muitos automobilistas utilizarem esta saída e, por isso, o trânsito mais complicado também em direção a Lousa e depois em direção a Loures. Também devido ao acidente, complica-se a Cril, no sentido Sacavém-Algés, é antes da entrada no túnel do Gril, duas vias cortadas, trânsito está condicionado logo a partir de Sacavém, atenção às ligações nos acessos norte e também da Ponte Vasco da Gama em direção ao túnel do Gril para Odivelas e para Algés, sendo que a segunda circular começa a apresentar também agora mais trânsito neste sentido, Sacavém-Benfica, logo a partir da zona entre a Encarnação e as Calvanas. Também muito compacto na Ponte Vasco da Gama, entre a Cala de Samora e principalmente na ponte principal, saídas para Lisboa. Para a Ponte 25 de Abril também ainda filas no acesso do IC20 e da A2 viadutos do Feijó e segundo acidente no eixo Norte-Sul esta tarde, no sentido Camarada Sete Rios. Agora, mesmo no final do viaduto, sobre a segunda circular, também com duas vias cortadas, trânsito está mais condicionado entre Lumiares e Telheiras.
4: Obrigada e

A cidade de Blue Way com Buba Espinho aqui na Rádio Comercial. Melhor música sempre. Em casa, no carro, em todo lado. E em direto também para todo o mundo através do nosso site radiocomercial.pt. Tem também os melhores podcasts que estão todos na nossa aplicação Rail. Eu sei que é muita informação. Hoje, domingo, dia 28 de junho, temos também muitos dias para celebrar. E já lhe vou contar um bocadinho. Há um que se celebra que eu não faço parte, porque eu não tenho uma coisa em particular, mas já lá vamos. Agora, Gracie Abrams, chama-se That's So True.

0: Mary J. Blige com os grandes YouTube aqui na Rádio Comercial, chama-se One, a melhor música sempre, em casa, no carro, em todo lado. Consigo até bem perto da meia-noite aqui na Comercial e já a seguir com os Calema, que vão tocar no mesmo dia que eu no Festival do Crato, no dia 28 de agosto.
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0: Thinking Out Loud, é o Ed Sheeran aqui na Rádio Comercial. A melhor música sempre, em casa, no carro, em todo o lado. Atenção que há um novo episódio do podcast Rockstar com os grandes Moonspell.
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0: Uma conversa muito sincera sobre estes anos todos de carreira dos Moonspell, que já são alguns, eles são os embaixadores do metal em Portugal. O novo álbum que está prestes a sair, um concerto muito especial que vão dar em Sintra e também algumas músicas novas. Radiocomercial.pt e também na nossa aplicação Rayo. Já a seguir, Bruno Mars.
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1: Despedida de solteira da Bárbara Tinoco aqui na Rádio Comercial, a melhor música sempre, em casa, no carro, em todo lado. Ela que tem novo álbum e também uma nova turnê com a Comercial. Para saber tudo, ver quais são as datas, por onde é que a Bárbara Tinoco vai passar, radiocomercial.pt. Pode também saber tudo sobre os festivais de verão. Estamos em contagem decrescente. Agora, o
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3: É a música nova do Richie Campbell. Eu adoro esta música. Esta música é verão, eu gosto muito. É uma das novidades que está disponível no TNT Todos no Top para votar para o top da próxima semana, aos domingos, às 6 da tarde, aqui na Comercial, radiocomercial.pt, na área do TNT, a chegar lá e votar nas suas três músicas preferidas. Agora, recordamos o Skin, Somewhere Only We Know. Boa viagem, um ótimo regresso a casa.

0: Fire, a Alicia Keys aqui na sua rádio comercial, a melhor música sempre, em casa, no carro, em todo o lado. Olha, vou identificar-me com um dos dias que se celebra hoje, dia 28 de junho, e tenho a certeza de que não sou a única a identificar-me com esse dia. Já lhe vou contar qual deles é que é, porque está a dias todos os dias, não é? Para nós fazermos festa. 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
0: Já a seguir em comercial o Carlão e também os Muse. 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

0: É daquelas bandas que eu não me importava nada que viesse todos os anos a Portugal com a comercial. Eles estiveram cá o ano passado no festival Nós Alive, vieram substituir os Kings of Leon, que tiveram um problema de saúde com um dos membros da banda e tiveram de adiar o concerto, adiar indefinidamente, porque, quer dizer, na realidade cancelaram, não adiaram porque ainda não marcaram uma nova data. Mas os fãs continuam à espera que isso aconteça. Os Muse preencheram e muito bem esse lugar que ficou vago dos Kings of Leon, e é daquelas bandas que nunca compromete, é daquelas bandas que pá, sabe sempre bem ver ao vivo. Eu pelo menos sou suspeita, porque eu gosto muito, e a voz do Matt Bellamy, adoro, mas não me importava mesmo nada que eles viessem todos os anos. É tipo Metallica, para mim estava ótimo, vinham cá todos os anos e a malta fazia a festa. Entretanto, estamos em contagem decrescente para os festivais de verão com a comercial. Dia 9 de julho arranca o Nós Alive no Passeio Marítimo de Algés, e o Terry Swims vai lá estar. Mas antes, passa aqui pela comercial com o David Guetta e Tones and I. É já a seguir.
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Ana Moura a deslizar aqui na Comercial. A melhor música portuguesa sempre em casa, no carro, em todo o lado. Hoje, domingo, dia 28 de junho, é dia das pessoas que têm uma viagem de sonho por concretizar. Eu acho que somos nós todos, não é? Eu não conheço ninguém que não goste de viajar. Aliás, eu odeio andar de avião, mas adoro viajar, não é? Isso é uma coisa que se controla, pronto, esse pânico. Mas eu não conheço ninguém que não tenha uma viagem de sonho por realizar. Já fiz algumas, mas aquela que eu adorava fazer e não fiz ainda, para além de ser muito longe, é um bocadinho cara, é a Austrália. Adorava conhecer a Austrália, mesmo, muito. Mas pronto, um dia, quem sabe, não é? Aqui na Comercial, agora, nestes 40 minutos sem pausas, Alex Warren.

Fortnite, Taylor Swift com Post Malone aqui na Rádio Comercial, a melhor música sempre, em casa, no carro, em todo lado. Há um jogo, não é, chamado Fortnite. Por acaso o meu filho nunca foi fã de Fortnite. Ele é mais Roblox, PKXD, Brain Rot, não é? Obviamente. Por acaso agora chegou-nos um peluche novo. Ele tem o 6, como é que é? O 6-7, não é? E agora chegou outro.

0: Cheap Thrills é a Sia aqui na Comercial. Depois de 40 minutos sem interrupções, a melhor música sempre. Em casa, no carro, em todo lado e no passeio marítimo de Algés. Olha, atenção a isto. Nós estamos a avisar. Depois não venha chorar, não é? 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
0: E atenção, que se ficar atento à Rádio Comercial, nunca se sabe o que é que pode acontecer, não é? Pode haver aqui um bilhetinho perdido com o seu nome e que vai parar ao seu bolso ou à sua mala. Já a seguir na Comercial, o Pedro Santos.
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0: Noite de domingo, ao som do Gavin James. É isso? Chama-se Always. Melhor música sempre, em casa, no carro, em todo lado. E se precisar, 910-033-759. Este é o nosso WhatsApp. Hoje é também dia das pessoas que fazem uma coisa que eu tinha que fazer quando era mais pequenina, porque estava com os meus pais e tinha que fazer, mas hoje em dia não faço. Aliás, já há muito tempo que não faço. Acho que desde que sou independente, se há coisa que eu não faço é isto. Mas já vou contar, está bem? Já a seguir, a Rosalía.
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1: Eu acho que é daquelas coisas que fazemos quando somos obrigados, quando somos pequenos, mas depois quando somos adultos, acho eu, deixamos de fazer. A verdade é que há sempre pais que fazem, portanto se calhar há pessoas que não deixam de fazer. É uma coisa que, pronto, hoje é o dia dessa coisa e eu já vou contar tudo.

Quero é viver, Sara Correia, aqui na Rádio Comercial. A melhor música sempre, em casa, no carro, em todo lado. Ela que vai viver duas noites muito especiais na Super Boca Arena com a Comercial, dias 7 e 8 de dezembro. Para saber tudo sobre esses concertos, radiocomercial.pt. Ora bem, hoje é dia das pessoas que chegam à praia às 8 da manhã.

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3: Mas a partir do momento em que deixei de ter que ir com os meus pais, nunca na vida a pessoa vai chegar à praia às 8 da manhã. Na loucura, às 11, vá. Na loucura, porque para mim praia é só a partir do meio-dia. Pronto. Mas, e há bocadinho, isto deitou a minha teoria... por água abaixo, porque eu estava a dizer, ah, só fazemos quando somos pequeninos, mas depois somos adultos e não fazemos. Não, os pais fazem, não é? Portanto, há muitos adultos que fazem isto de chegar à praia às 8 da manhã. Eu, por um lado, até entendo, mas por outro lado, não, é coisa que não, não, para mim não dá. Em frente com o Bruno Mars, chama-se Risk It All, agora aqui na sua comercial. Ótima noite de domingo, está quase a acabar o fim de semana, eu sei. Mas na próxima semana há outro. Pronto, é isso, é que está a passar tudo muito rápido. Daqui a alguns meses, já é Natal. Isto é uma coisa assustadora. Pronto, não vamos pensar nisso agora. Vamos só aproveitar a música do Bruno Mars.

A Chuva de Amor, do Escalema, música nova aqui na Rádio Comercial. A melhor música sempre em casa, no carro, em todo lado. O Escalema, que vão estar em festivais com a garantia da Rádio Comercial. Eles vão passar pelo Festival Mel Marés, mas também pelo Festival do Crato. E vão estar a tocar na noite de 28 de agosto com a Sara Correia e também com os Delfins e comigo, DJ Ana Isabel Roja. Confirmadíssima para a noite do Escalema no Crato. Fiquei muito feliz, porque eu sou muito fã de Escalema. E há uns 2 ou 3 anos eu fiz um verão praticamente a tocar sempre a seguir aos concertos do Escalema. Calhava sempre, ia tocar a qualquer sítio, era a seguir ao concerto do Escalema. E é uma noite de festa. Portanto, encontramos uma vez mais no Festival do Crato com a garantia da Rádio Comercial. Agora, Rihanna com Eminem.

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3: Já a seguir na Comercial, a Elisa com o Tiago Nogueira.

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0: Feel So Close, Calvin Harris, aqui na Rádio Comercial. A melhor música sempre, em casa, no carro, em todo lado. Sou a Ana Isabela Roja e espero que a Comercial esteja sempre por aí. Amanhã estou de regresso a seguir o Harry Styles.
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